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1: Afri Lover, bom dia, segunda-feira chegou, juntos outra vez, 14 de setembro de 2026. Começa uma nova semana, por aqui a música continua a mesma, sempre aquela que toca em todo o mundo. Se estás para sair de casa, então já sabe, obrigado pela companhia. Se estás no trânsito, mantém-te aí, mantém-te firme. Estás a preparar o dia para o trabalho, keep going. Estás ainda naquele momento em que o café está a fazer o seu trabalho, vamos embora. Fica desse lado durante esta manhã. Tem top hits, tem música para acompanhar o teu dia. E claro, tem sempre aquela surpresa que aparece quando menos se espera. Eu sou Beethoven Wanga, Mr. B. E estamos juntos mais uma vez, até às 13 horas, com companhia, com boa disposição e sem complicar. A semana começou, mas não precisa de começar sozinha. Vamos embora, este é Afri Rádio 106.1 FM, na Zapo, canal 512 e no nosso website afriradio.co.au. Segunda-feira começa melhor com música, por isso, let's bora lá!
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2: Daqui fala Clemente dos Santos.
1: Clemente.
2: A partir do Sambila.
1: Boa.
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Free Lover, que música! Malaya aqui com Try Again. Epa, essa aqui tem aquela. Tem aquelas que começam e imediatamente sabemos que estamos nos anos 2000. A voz de Aaliyah, aquele ritmo meio torto, os teclados e a produção de Timbaland, tudo parece estar no sítio certo. E aqui um detalhe que faz todo sentido. Try Again nasceu para a banda sonora do filme Romeo Must Die, filme onde a própria Halaya contracenava com Jet Li e também com DMX. E a história da produção é deliciosa. Timbaland estava a brincar com o teclado e saiu um ritmo por acidente. E o engenheiro Jimmy Douglas apanhou aquilo e disse: epá, calma aí, isso aqui tem algo bom. Vamos embora, vamos explorar isso. E daí nasceu então uma das batidas mais reconhecíveis da carreira dele. A música foi escrita por Static, Major e Timbaland e acabou por chegar aqui ao número 1 da Billboard Hot 100. E o mais curioso ainda é que foi a primeira música a chegar no topo daquela tabela americana, só com a base na transmissão e nas rádios, sem lançamento oficial do single nos Estados Unidos da América. E a mensagem também é muito simples: se não resultar a primeira, try again. 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
1: Uau.
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Free Lover, que música! Gaultier e Kimbra aqui com Somebody That I Used to Know. Essa música tem uma coisa curiosa, soa calma, quase leve, mas a letra é uma conversa entre duas pessoas que já tiveram uma história. E aquela batida seca, a guitarra, a voz de Gaultier, dá-lhe aqui uma identidade impossível de confundir. Gaultier gravou grande parte dessa música sozinho no estúdio que tinha montado lá na Casa dos Velhos, isso na Austrália. Depois chamou Kimbra para responder à história e a música ganhou aqui aquela conversa de duas vozes. Resultado, um dos maiores hits de 2012, com uma produção que continua a soar diferente de tudo. É Gaultier e Kimbra aqui com Somebody That I Used to Know. Esta

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0: 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Vambora, vamos ouvir música, música é o nosso mote.
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de um detalhe que eu gosto muito nessa faixa. Jig é uma expressão usada na cultura hip-hop antes da música, mas foi Will Smith que ajudou a levá-la no vocabulário popular. A produção ficou a cargo de Pocky Tone e Long Uncle, aqui Uncle Larry Will, aqui na 106.1 FM. Olha o resultado, 1998, exatamente assim, 1998, o número 1 da Billboard Hot 100. E o mais engraçado é que ele conseguiu pegar uma expressão do hip-hop, juntou o funk, dança e com muito carisma. Will Smith aqui com Get It Jiggy With It, aqui na Afri Rádio 106.1 FM, a rádio que mais cresce em audiência. Vamos embora, aqui a música nunca para. Vamos ouvir a mais um pedido no WhatsApp, patrocinado pela LG Life is Good.

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2: Eu sou o Mukunda Leal, falo-vos a partir da via pública e gostaria de ouvir a música de Catarina Castanha, A Deriva. Boa. 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
1: Vambora, aumenta o volume.

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Swedish House Mafia aqui com The Weeknd, Moth to a Flame. E o título já conta metade da história. É uma mariposa atraída pela chama. E aquela imagem para falar de alguém que continua irresistivelmente atraído por uma pessoa, mesmo sabendo que aquela aproximação pode mudar tudo. E musicalmente falando, os Swedish House Mafia fazem aquilo como bem sabem. Começa com uma, assim, mais contido, entra depois a voz de The Weeknd, depois a produção vai crescendo até chegar aquele momento em que a eletrônica tomou conta. Lançado em 2021, marcou aqui uma das colaborações mais fortes, caso entre o trio sueco e The Weeknd, uma produção de Axwell, Steve Angelo e Sebastian Ingrosso, os três elementos do Swedish House Mafia, aqui com The Weeknd também acreditado numa composição fantástica. Aquela sensação de tensão e a música cria, e principalmente o que faz

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8: 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Agora sim, vamos voltar à nossa viagem musical. Eu sou Beethoven Wanga e segura firme, vamos viajar.
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1: Emanuela.
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1: Qual?
2: Com o título 2002. 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

Free Lover, que música! Kalema, agora é a nossa vez. Aquele romantismo que os Kalemas fazem muito bem. A letra fala de duas pessoas e de um sentimento que foi crescendo e aquele momento em que já não vale a pena deixar o amor esperar. É a nossa vez. A música não fala de grandes coisas. Fala de estar perto, de viver o momento e de finalmente dar espaço àquilo que os dois sentem. E há aqui uma coisa muito Kalema. A voz de António, a voz de Fradique, aquela mistura de pop e afrobeat que também é a sensibilidade cabo-verdiana que está presente na identidade dos irmãos. Os dois cresceram em São Tomé e Príncipe numa família de origem cabo-verdiana e essa cultura, essa mistura cultural parece muito presente na música deles. Por isso, a nossa vez é mais do que uma música romântica. É aquele momento em que finalmente dizes, agora é a nossa vez. 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Não saia daí, vamos fazer uma curta pausa, é um vapt-vupt. I'll be back with more music.

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10: Afri Lover, agora é hora de desligar a conversa e ligar a música, porque durante a próxima hora, quem manda aqui é ela, a música. Uma hora inteira sem interrupções, sem grandes desvios, sem conversa pelo meio, apenas uma sequência escolhida para te acompanhar do primeiro ao último minuto. E olha, tem música nacional, tem música internacional e tem aquela que já conheces de cor e também aquela que has de descobrir, do jeito que uma boa playlist deve ser. É música a chamar a outra, uma história a encontrar a outra, e quando despo por ti, já passou uma hora. Eu sou Beethoven Wanga, daqui para frente, vamos embora, vamos deixar a música fazer aquilo que bem sabe fazer melhor, acompanhar, inspirar, animar e fazer lembrar, sentir. No break, uma hora de música sem parar. Por isso, onde quer que estejas, fica por aí, aumenta o volume e deixa a Afri Rádio escolher a próxima. Esta é a Afri Rádio em 106.1 FM e começa agora mais uma edição do No Break.
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1: Afri Lover, e foi assim, mais uma edição do No Break aqui com Paulo, Ivo Mozart em Vagalumes. É, fechamos esta hora, uma hora inteira sem interrupções, sem pressa, só música, uma a seguir a outra. Este foi o No Break, o programa mais musical da tua Afri Rádio, 60 minutos non-stop music. No Break termina por aqui, mas a música continua. Eu sou Beethoven Wanga e a Afri Rádio continua ligada até 24/24, é 24/7, de segunda a segunda, aqui na 106.1 FM. 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Não saia daí, vamos fazer uma curta pausa, é um vapt-vupt. I'll be back with more music.

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1: Afri Lover segundou e cá estamos nós juntos outra vez. Até às 13 horas continuo contigo. E a altura, essa altura do dia, amanhã já ganhou ritmo, o almoço começa a aparecer nas nossas conversas. Mas por aqui a música continua a fazer o seu caminho e eu vou aparecendo assim meio que um pequeno queira coisa, com algumas novidades, atualidades, notícias do mundo da música, histórias e aquelas curiosidades que nos fazem parar por uns segundos e pensar: a sério? Como é que eu não sabia disso? Fica desse lado, mantente na sintonia da 106.1 FM. Este é mais um show musical. Música boa e não tira férias. 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Vamos embora, vamos ouvir música, música nosso mote. Abrimos com mais um pad no WhatsApp, patrocinado pela LG.
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2: Fala para vocês, Manuel Domingos. Falo a partir do Ram City, quilômetro 30 a banda.
1: Davi, Manuel.
2: Gostaria de ouvir a

0: música do Ed Sheeran, Bad Habits.
1: Bad Habits.
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Ouvimos Dua Lipa aqui com Physical na 106.1 FM. 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
2: Olá, grande família, Afri Rádio.
1: Olá.
2: Daqui fala o vosso ouvinte Ismael Sandala Capua.
1: Capua.
2: Eu falo a partir do Morro Bento.
1: Boa.
2: Eu desejo muito ouvir a música do Nico Vince, Am I Wrong?
1: Am I Wrong?

Free Lover, que música! Shawn Mendes aqui com There's Nothing to Hold Me Back. Tem aquela energia de quem encontrou alguém e de repente já não quer pensar muito. A letra é exatamente isso. Há uma pessoa que mexe contigo e te traz aqui qualquer coisa que te faz querer sair da rotina, viajar, viver e aproveitar o momento. Shawn escreveu essa música com Ted Gaynor e também Scott Harris e George Harbant. E a produção ficou nas mãos do próprio Mendes, Teddy Ginger e Lowell Bell. A música saiu em 2017 e foi escrita inicialmente com uma faixa de Shania Twain e queria que guardar aqui algo para o álbum seguinte, mas gostou tanto do resultado que decidiu lançá-la antes. E aquele riff da guitarra, as palmas, a bateria a crescer e a voz de Shawn a fazer aqui aquela música parecer como se fosse uma viagem em andamento. E é por isso que eu gosto dessa música, é fantástica. Aqui na 106.1 FM, a música nunca para. 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Não saia daí, vamos fazer uma curta pausa, é um vapt-vupt. I'll be back with more music.

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2: 1-2-1-2, mic check, mic check. Beethoven is back na rádio que mais cresce em audiência. 106.1 Afri Lover, we back again. A pausa foi curta, a música parou onde ninguém sequer se apercebeu. Já estamos de volta para mais uma hora juntos aqui na 106.1 FM. Sabias que a música continua a ser a única coisa de forma mais rápida que nos faz viajar no tempo? Pois é, basta uma introdução, uma voz e segundos depois já estamos lá, bem no ponto certo. Temos novidades, Erykah Badu, The Alchemist, Interpol, Alabama Shakes e vários outros. 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E pronto, agora já que falamos de comida, vamos ouvir música que nos trouxe aqui. 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
2: Eu sou o André Alegria, André. Benfica, Zona Verde é a banda. Boa. Eu gostaria de ouvir a música da Young Money, Bad Rock.
1: Bad Rock.

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2: Meu nome é Fernando Xiceva.
1: Fernando.
2: Apolo 2 é a banda.
1: Queria
2: ouvir Victor Clay. Adrenalizou.
1: Uhul.
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1: Vambora, aumenta o volume.

0: Free Lover, que energia, Lizzo aqui com Juice, aqui na 106.1 FM. Essa música é autoestima em forma de funk, é aquela ideia de olhares para ti mesmo e gostares do que vês e sem precisar de aprovação de ninguém. É, olha esse detalhe, o produtor Rick Reed começou a trabalhar nessa base ainda em 2016 e só 3 anos depois, Lizzo ouviu e percebeu ali uma música. Aquele groove retrô e aqueles sintetizadores de metais, tudo foi pensado para soar funk dos anos 80 com a personalidade de Lizzo. É Juice aqui na 106.1 FM, é música aqui para andar e dar confiança. 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Silvia, como é que tu estás?
1: Olá, Mr. B, eu estou super.
0: Estou good, estou ótimo, como Deus quer, diabo tem inveja.
1: Segundou com essa de Silvia Romero.
0: That's it.
1: Ainda agora a semana já começou. Ai, que fixe, que energia. Estamos aqui prontos para curtirmos mais uma risonha semana, não é, Mambi?
0: Assim mesmo, tudo dito.
1: E o que é que trouxeste novo para nós hoje?
0: Como sempre, a minha melhor versão, muita curiosidade, novidades e atualidades.
1: Fantástico. E aí, Ninja e Ninja, como é que correu o final de semana aqui na companhia do 106.1? Pronto para mais uma semana, pronta para mais uma semanita. Aqui nós continuamos com a mesma vibe, mas mais uma semana com mais power, mais música, mais energia e, é claro, bons pedidos musicais na melhor sintonia. Mr. B, o que é que tu receitas para hoje?
0: Olha, eu essa hora sou já uma recomendação mesmo para o almoço.
1: Ai,
0: se estás a pensar onde almoçar ou o que almoçar, então já não deixa para mais tarde, é agora mesmo. 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Agora corre, porque a hora do almoço, como disse, passa rápido, passa rápido. Silvia, pronta para hoje?
1: Prontíssima para continuarmos a festa aqui na 106. Ninja e Ninja, às 15 horas, teremos aqui o nosso baú da Free Radio. Para quem não sabe o que é o baú é um programa musical com os melhores hits musicais dos anos 90 e 2000. E depois disso, teremos aqui o Mix FM, mais de 7 horas, com o nosso DJ Paulo Alves and the Mix, para agitar os speakers Dance Lovers no FM. Às 8 horas, o Jorge irá assumir o comando da nave-mãe e fazendo a cena acontecer. Aqui as coisas não param, né? Lembrando que às 22 horas será a reposição do baú da Free Radio. Então, mas às 0 será música, 1, 2, 3, 4 da manhã, qualquer hora, a qualquer dia, a qualquer hora, tu nos encontras.
0: Assim mesmo, tudo dito, Afri Lover. Por hoje é tudo, fico por aqui. Obrigado pela companhia, até amanhã, às 7 da matina. Pontualmente estarei de volta com mais músicas, mais histórias e mais companhia. Até lá, já sabe, fica desse lado agora com a Silvia Romero e a programação da Afri Radio aqui na 106.1 FM. 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Agora o show é com ela, Grim Ninja, filha de Bruce Lee, a sobrinha do Michael Jackson, prima da Shakira.

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5: Ninja e Ninja, a Green Ninja já está on. Bora continuar a festa na 106.1. Olá, boa tarde, meu ninja e minha ninja. Boa tarde, ninja e ninja. Daqui fala Silvia Romero, a.k.a. The Green Ninja, a filha de Bruce Lee.

0: Te garanto que será a tarde mais divertida da tua semana. Lembrando que a nossa rede social do Facebook e Instagram também é super fixe. 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Curte, comente, partilhe, fique à vontade, porque minha rádio é a sua rádio. E o nosso WhatsApp é o 942-197-106, 942-197-106. Meu cambo e minha camba, que encanta os males espanta. E agora, 3, 2, 1, que comece a nossa super festa. A Free Radio, let's go, let's get it. Woo!
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1: Ow, I feel good. Na-na-na-na-na-na. Chuta teu pedido. Na-na-na-na-na-na. Ninja, ninja, bora cantar com a Green Ninja.
2: O meu nome é Zuri.
1: Oi.
2: E eu vivo no Camama.
1: Boa.
2: Quero ouvir a música Beautiful Things.
3: Uh-huh. Benson Boone.
1: Oh.

0: Ninja. Acabamos de curtir o grande clássico Spaceman, da fantástica banda norte-americana The Killers, aqui na 106.1 FM. Essa música foi lançada em novembro de 2008 e faz parte do grande álbum Day and Age. Essa música, para que muitos pensem assim, olha, não, a música fala sobre ser abduzido por ETs, mas, na verdade, a música fala sobre sentir-se desconectado. Entendes como? Estás a ver quando estás no mundo e parece que nada faz sentido e pronto, pensas fora da caixa e às vezes esse caminho é meio solitário, mas é sobre isso que o nosso grande cantor estava aqui a dizer. Mas pronto, para coisas do género, quando sentes assim, faz o seguinte, ouça a Free Rádio, diga não, eu vou ouvir a 106.1 e pronto, as coisas irão melhorar. E agora vamos ouvir agora um pedido musical e continuar a fazer a cena acontecer. Ninja Ninja, eras la hora del pedido. 3, 2, 1, aqui quem manda és tu. Au!
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1: 942-197-106 Ninja, canta com a Ninja. Diz o teu nome, a tua zona e o título da música.
2: Eu sou a Amélia Quilange.
1: Oi.
2: Vivo no bairro da Angelé, Rua da Paula.
1: Boa.
2: E gostaria de ouvir a música de Ana Joyce, Protagonista.
1: Uau.
2: A Free Rádio, a rádio que mais cresce em audiência.
1: Que fixe.

Luís, acabamos de curtir o grande hit Flowers. Nada mais nada menos que a nossa querida Miley Cyrus, a eterna Ana Montana. Que maravilha, que delícia, e ninja, e ninja. Hoje é segunda-feira e estamos aqui com este grande hit, este benga que foi uma indireta para o ex-noivo dela, mas também um remix da música When I Was Your Man. Ela disse, eu não preciso de um homem para comprar flores para mim. Eu não preciso disso. Eu consigo comprar flores sozinha porque eu sou assalariada. Eu consigo pegar na minha mão e dançar e cantar todas as músicas que tocam na Free Rádio. Ninja, ninja. 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E agora uma curtíssima pausa, mas já estaremos de volta com mais hits, mais alegria, mais energia na 106.1 FM.

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4: 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Ninja e Ninja, we are back na melhor sintonia de

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Ninja, já sabes para onde almoçar, para onde ir.

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1: 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Ei, chuta teu pedido. Canta com a ninja. Let's go, let's get it. Hoje é segunda-feira.
2: Daqui fala Silvia Augusto, diretamente do Zango.
1: Oi, Silvia.
2: Gostaria de pedir a música dos BTS e Halsey.
1: Qual?
2: Com o título Boy It Love. 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
1: Bora! Uhul!

já acabamos de curtir o grande hit Aleluia de CK. Oh, que bicho, que grande hit. Essa música que é um agradecimento às bênçãos divinas, né? Após a mudança de vida, que pronto, ele saiu do lixo para o luxo. Oh, da pobreza extrema para o luxo. E isso nos mostra que, Ninja Ninja, estás aí atrás do teu sonho. Não perca a força, não perca a fé, que com certeza irás conseguir também realizar aquilo que o teu coração deseja muito. E nós estamos aqui para te ajudar aqui no corre-corre do dia a dia. Imagina, todos os dias atrás dos teus sonhos, dos teus projetos, ouvindo boa música. Isso sim é que é dar força, dar gás, não é? Ai, que maravilha! Mas para adoçar ainda mais a cena, é saber que tu podes mandar aqui o teu pedido musical. Então, Ninjo e Ninja, não fiques para trás. Aponta o número do nosso WhatsApp, que é o 942-197-106. 942-197-106.

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1: I feel good. Na-na-na-na-na-na. Ei, chuta teu pedido. Na-na-na-na-na. Quem canta os males espanta e a dívida acaba. Canta com a ninja.
2: Eu sou o Ivaldo Ribeiro.
1: Oi.
2: Gostaria de ver uma música de Chris Brown.
1: Aham.
2: Doce.
1: Boa.
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acabamos de curtir o grande hit Somebody That I Used To Know, de Gotti e Kimbra. Oh, yes! Que maravilha, Ninjo e Ninja, este grande hit que quando tu estás ali a tomar banho, a cantar com energia, até os vizinhos dizem, e que é isso, que maravilha, mas que voz angelical é essa? Os meus vizinhos reclamam, eu faço muito barulho, mas o que seria de nós sem música? O que seria de nós nesse momento de liberdade, quando estamos a tomar banho? Somos as pessoas mais livres do mundo. Isso mesmo, mas sabes o que vem aí? Ninja, Ninja, vem aí o Bowl da Free Radio com os grandes clássicos dos anos 90 e 2000. Prepara-te para sentir sensações e emoções aqui na melhor estação de toda a galáxia. Ninja Ninja, o baú de hoje irá pipocar bastante. Então, stay tuned with the best radio station. Com a Green Ninja e com grandes hits. Oh yeah, oh yeah. A pausa é curta, mas a diversão é garantida. Não sai daí que eu volto já já com grandes clássicos daquele tempo, não tão longe e não tão perto.

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Muito fixe. 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E agora, sem mais blá blá blá, que comece o nosso fantástico voo da Afri Rádio.

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1: 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Opa!
2: Aqui fala o vosso boy Bizua, a partir da FUBU. Gostaria de ouvir a música do meu cantor preferido, Usher, com o tema Seduction.
1: Uau.
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Meninos, meninos, acabamos de curtir o grande hit de Ricky Martin, Living a Vida Louca, que maravilha, que delícia, oh que maravilha, foi uma edição fantástica. Ninja Ninja, boa, acabou, mas a diversão vai continuar, nesse caso com Top Hit. Então stay tuned with the best radio station, que a festa continua na melhor Radio Station. Lembrando que na próxima edição poderás ouvir a tua voz se mandares aquele teu pedido musical para nós, dizendo o teu nome, o teu bairro, o título da música e no final LG Life is Good para o 942-197-106. 942-197-106. Ninja Ninja, o baú acabou, mas stay tuned que a festa aqui na Free Rádio continua. Então não sai daí, a pausa é curta. O baú diz bye bye, mas a diversão vai continuar. Stay tuned, que eu volto já já com mais hits. Oh yeah!

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2: Ninja e Ninja, meu nobre, minha nobre, ding-ling-ling, ding-ding-ding-ding. Já estamos de volta com mais música, mais energia pura e cheios de adrenalina para mais uma hora fantástica, aqui com os melhores hits musicais. Meu Camba e Minha Camba. 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
2: 942-197-106. 942-197-106. Quem canta, os maus espanta e a dívida acaba. Bora cantar com a Ninja, let's go!
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0: Joey Ninja, meu cambo e minha camba. Acabamos de curtir o grande hit Stuck in a Moment You Can Get Out Of de U2, aqui na 106, a melhor super sintonia de sempre. Essa música tão marcante, escrita por Bono. E sabias que ele escreveu essa música para o seu falecido amigo, né? E ele fala sobre o seguinte: fala sobre estar preso num looping, né? Preso numa sensação que parece que não tem fim. Porque nós não temos a noção da gravidade das coisas até estarmos lá e passarmos aquilo na pele. Mas Ninja Ninja é setembro amarelo. Então, you're not alone, I'm here with you. Michael Jackson. Ninja Ninja, a vida fica mais leve quando há músicas incríveis que tocam na alma, que tocam no coração, que tocam e prontos, transformam toda a dor em coisas bonitas, em borboletas. Estamos aqui para isso. E para manter aquele tempero especial na programação, vamos curtir agora um pedido musical. 3, 2, 1, aqui quem manda és tu. Ai!
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1: I feel good. Ei, chuta teu pedido. Ninja, ninja, bora cantar comigo que a vida fica mais leve.
2: Daqui fala o Sérgio Franco.
1: Oi.
2: Vosso ouvinte.
1: Boa.
2: Gostaria de ouvir a música da Jennifer Dias. Sorry.
1: Boa.
2: A rádio. Tamo juntos.
1: Tamo juntos. Que fixe.

juininhos, acabamos de curtir o grande hit Poker Face da nossa Lady Gaga. Mother Monster, ai, que agora é mãe. Sabias que ela agora tem um bebê? Ah, que fixe. Nós estamos felizes por ela. Ninja Ninja, é com essa música que eu, Silvia Romero, é de Green Ninja. Vou bazar, vou tirar o pé, vou dar titaro. Mas é claro, para curtirmos o grande Mix FM hoje com DJ Paulo Alves and the Mix, para agitar os speakers e dance lovers Mix FM. E depois, às 18, Jorge irá assumir o comando da nave mãe, com muita música boa, diversão, muita animação, na melhor estação. Lembrando que é mais feliz quem segue a Free Rádio no Facebook e Instagram. Então, Ninja e Ninja, bora seguir a Free Rádio no Facebook e Instagram. Curte, comente, partilhe, fique à vontade, porque minha rádio é a sua rádio. E o nosso WhatsApp é o 942-197-106. 942-197-106. Missão dada, missão cumprida, vou bazar, vou tirar o pé, vou dar titaro. Mas hasta la mañana, babies, e come over here. Silvia Romero in the house, fora da house, bye bye, beijinhos, boas músicas e house music, keep on rocking. Woo!

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No ar, agitar os speakers e dance lovers Mix FM. Edição de segunda-feira. Eu sou Paulo Alves e estarei nas misturas de apresentação. Começamos a nossa edição ao ritmo da sanduíche ou cheddar da KFC. É tanta saudade, é TPI. Original de Cesária Évora. Aqui com o solo Benny e Eve Grace. Fiquem ligados até bem perto das 18. Curtam o melhor do House Music aqui na rádio que mais cresce em audiência.

edição de segunda-feira do Mix FM, esta é Not The Same. Black Coffee Shoba Remix. Original do zimbabueno Night Free. Ainda Aima de Clubhouse. Já a seguir Falling. Liva K Remix. Original de DJ Kent e Malé. Uma das grandes do Mix FM aqui, recuperada pelo grego Liva K. Fiquem ligados até bem perto das 18 a 121 BPMs. Eu sou o Paulo Alves, House Music, keep on rocking.

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1: Hello there! Boa noite para quem é de boa noite. No ar, Mr. Jorge Sky, o último Jedi da melhor rádio de sempre, a Free Radio 106.1 FM, the best radio station of the world. O pai de todos os pais que tentaram ser pais. Hein? O teu cidadão intergaláctico está no ar para começar a segunda-feira da melhor maneira possível, com a mesma disposição de uma sexta-feira no boda. É isso mesmo, hein? Vamos curtir o primeiro dia da semana, o primeiro dia laboral. Atenção, hein? Atenção à jogada, porque o primeiro dia foi ontem, domingão do Jorjão. Eu estive aqui de manhã e hoje é no horário certo do último Jedi. Estou aqui até às 22 horas para apimentar a tua noite com o melhor da música na melhor rádio. Não te esqueças, aproveita a boa vibe fazendo o teu pedido musical. Envia o teu áudio para o nosso WhatsApp 942-197-106. Manda o teu áudio que eu estou à espera, já? Manda, só que eu não quero problemas, não quero problemas, não quero. Brincadeiras à parte. Bem, meu amigão, tu que estás no teu carro, hein? 106.1 FM, a frequência certa, então não troca. Quando chegares a casa, lembra-te que estamos no canal 512 da Zap. Isso mesmo, é? 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Também podes acompanhar a nossa programação no nosso website, afriradio.co.ao. É isso mesmo. Bora, e vamos interagir nas nossas redes sociais, já? Instagram e Facebook, Afriradio 106.1 FM. E o nosso WhatsApp, já sabes qual é, 942-197-106. Manda o teu áudio, pede a tua música e nós vamos tocar aqui. O resto é conversa. O resto é conversa para fazer o boi dormir. Ah, já me esquecia. 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E ele está on em qualquer parte do mundo para o melhor ouvinte do mundo. Sem mais delongas, vamos de música, que é o que me traz por cá. Eu que traz o teu Jedi, a melhor programação de sempre. É a música boa da Rádio Boa. A Free Rádio 106.1 FM. Bora, vamos aproveitar e vamos curtir o nosso pedido musical. Let's go!

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1: Life is always good quando estás sintonizado a tua Free Radio 106.1 FM, the best radio station. Manda o teu áudio, eu estou à espera, quero tocar o que tu queres ouvir, bora.
2: Free Radio. Daqui vos fala o Jair Júnior, a partir da
1: fala
2: samba.
1: Comigo, fala comigo.
2: Gostaria de ouvir a música de The Weeknd, Call My Name.
1: É isso aí.
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1: Em audiência, é isso.

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Bora, meu amigão! O melhor da música toca aqui, nunca para. É sempre o melhor da música na melhor rádio, a Free Rádio 106.1 FM. Segue-nos nas redes sociais. As nossas redes sociais estão onde? Para os melhores ouvintes do mundo. 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Nem precisas de estressar tanto, hein? 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Bora, bora, bora. 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Já a seguir, mais música e boa vibe depois dos nossos comerciais. Então não saiam daí, meus amigos.

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12: Só para confirmar, já estás a dançar ou ainda estás a fingir que estás sério, hein? Estamos de volta com a melhor música na melhor rádio de sempre, a Afri Rádio 106.1 FM, a rádio que mais cresce em audiência. É hora do No Break, uma hora de música sem interrupções, só os melhores hits na melhor rádio de sempre. Então aumenta o volume e deixa a música fazer o resto, hein? Com o teu Jedi, o teu cidadão intergaláctico, o teu amiguíssimo, aliás, o amigo da vizinhança, porque a Afri Rádio está em todo lado, hein? Estamos no canal 512 da Zap, na casa de todos os angolanos, hein?

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1: É isso mesmo que acabaste de ouvir, meu amigão. Pede a tua música e faz muita gente dançar aqui na melhor rádio de sempre. Tu é que mandas, então escolhe, nós vamos tocar.
2: Daqui é o Arlindo Modesto.
1: Fala comigo, Arlindo.
2: Falando a partir de Luanda, Kazenga Banda. Gostaria de ouvir a música do Chris Brown com título New Family, com participação do Ash.

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1: É isso mesmo, só acontece aqui na melhor de sempre, AfriRádio 106.1 FM. Terminamos o No Break, uma hora de música sem parar. Espero que tenhas aproveitado cada segundinho desta boa vibe. Terminamos assim, hein, com música boa. Aliás, nós tocamos sempre o melhor da música. Afinal de contas, os nossos ouvintes é que escolhem, hein? Eles têm bom gosto. Tu que és novo por aqui e não sabes como escolher a tua música? É super simples, meu amigão. É simples como beber água. É só mandares um áudio para o nosso WhatsApp. 942-197-106. Diz o teu nome, de onde nos falas e qual é a música que queres ouvir aqui. No finalzinho, dizes LG Life is Good, porque aqui a vida é boa. Aqui na Afri Rádio é bom demais. A pausa é curta e o teu Jedi já volta com o melhor da música na melhor rádio de sempre. 106.1 FM.

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1: Yes, sir! O teu Jedi está de volta. Yes, sir! Voltei, meus amigos, com o melhor da música na melhor rádio.

No Break. Então, gostaste? 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
1: Então, minha amiga, meu amigo, já mandaram os vossos áudios? Mandem, porque não há limites na melhor rádio. Vocês pedem quantas músicas quiserem. Mandem 942197106.
2: Que é verde de quintas. Fala a partir do Rocha Pinto.
1: Boa!
2: Gostaria de ouvir a música do Drake e Rihanna com o título Work. Aqui na Afri Rádio 106.1 FM. A rádio que mais cresce em audiência.
1: Tu sabes das coisas.

Bora! E encerramos mais um bloco musical do Top Hits. É isso mesmo, hein? Sempre com boa disposição, sempre com boa música, muita alegria aqui na tua Free Rádio 106.1 FM, a rádio que mais cresce em audiência. Espero que estejas a aproveitar cada segundinho desta programação, porque é tudo feito para ti, meu amigão, hein? Minha amiga, aqui é tudo feito única e exclusivamente para ti. Isso mesmo, hein? Então vamos interagir. Vamos nos tornar a família Afri-Radiana para emanar boas energias para todo mundo, para o infinito e mais além. Corram para as nossas redes sociais, meus amigos, Instagram e Facebook, Afri Rádio 106.1 FM. Nas nossas redes sociais vocês ficam por perto de todas as nossas novidades do universo pop, também ficam mais pertinho das vossas, das informações sobre o universo pop, sobre as vossas músicas favoritas e os vossos artistas favoritos, claro. Então corram para as nossas redes sociais. A pausa é curta e o vosso Jedi já volta com a melhor música. Na melhor

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6: Ora, meus amigos, o vosso Jedi já está de volta com o melhor da música na melhor rádio.
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8: Vamos, é melhor som. Vamos continuar a curtir esta boa vibe. Meus amigos, entramos na última hora, mas ainda temos muita vibe para entregar. Então continue aí do outro lado, porque nós vamos continuar aqui a divertir-nos com a melhor música na melhor rádio de sempre. A Free Rádio 106.1 FM. É para isso que o vosso Jedi está aqui, hein? Não vim de uma galáxia muito, muito longe à toa. Eu vim para dar-vos boa música, mas também boa energia, boas vibrações, muita positividade, hein? Muita positividade. E por falar em positividade, já agradeceste hoje pelo teu dia, hein? Estamos a terminar o dia. Não termines o dia triste, hein? Ou com o coração pesado, hein? Isso mesmo, meu amigão, não faças isso. E uma das formas de agradecer é enviar um áudio para o nosso WhatsApp 942 197 106 para a tua música.

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1: É isso mesmo, a vida é boa quando uma rádio toca a música que tu queres ouvir, não é verdade? Então, manda o teu áudio, diz o teu nome, de onde nos falas e qual é o hit que queres ouvir aqui.
2: Olá, Free Rádio, aqui é o Camilo Miguel. Eu gostaria de ouvir a música Soraya Ramos e o Kalema, Nosso Amor.
1: Boa.
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temos mais uma noite incrível, meu amigão. Minha amiga, thank you so much. Thank you so much por teres estado aí do outro lado, hein? Eu sou o Jorge Sky e já sabes, aqui na Afri Rádio a música nunca para. Boa vibe nunca para. Eu estou a dizer bye bye, mas ainda tem muita música pela frente. Vamos curtir o baú da Afri Rádio, hein? Um clima nostálgico com músicas que marcaram os anos 90 e 2000. Tudo, tudinho para ti, melhor ouvinte do mundo. Mais uma vez, muito obrigado pelo dia, muito obrigado pelo amor e carinho da vossa audiência. Continuem sintonizados e não se esqueçam de correr para as nossas redes sociais, que assim vamos poder interagir, hein? A Afri Rádio 106.1 FM no Insta e no Facebook. Bora, bora, bora! Mr. Jorge Sky ligando a nave em 3, 2, 1! Vou voltar para uma galáxia muito, muito longe. Agora é que vale a contagem, hein? 3, 2, 1!

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